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1: 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Olha, chega de 9 horas e 56 minutos, né? Opa, 9h56. Muito bom dia. Para você que está ouvindo o nosso programa, né? Em casa, no trabalho, onde quer que você esteja. Hoje a gente vai ficar um pouco aí mais tarde com vocês. Hoje chegamos aí um pouco atrasado, mas vamos ficar aí um pouquinho mais juntinho ao seu lado, levando o que há de melhor da música sertaneja, do melhor do brega aqui com o Bacabal, pela sua rádio Dunas FM, Limateiros, Tocantins, capital do Jarapão. Muito bom dia, né? O nosso programa é um programa bem ouvido todas as manhãs de domingo. Nós estávamos aqui um pouco de sem internet, mas tudo legal, tudo normal.

dia agora, viu? Então, muito bom dia para você. Continue ligado na minha, na sua rádio 87.9, Dunas FM, cidade de Mateiros. Alô, minha querida Mateiros, bom dia. Vamos começar aqui o nosso programa de hoje. Olha, hoje a gente vai tocar de tudo, viu? Legal, viu, gente? Aqui vou trazer de volta aqui Raça Negra, tarde demais, né? Raça Negra aí para abrir o nosso programa com chave de ouro, agora 9h58. Continue ligado, 87.9.

Olha, gente, 10 e 8 da manhã, 10 horas mais 8 minutos. Muito bom dia, né? Muito bom dia pra você que está nos ouvindo. Tá só começando o nosso programa de hoje. 10 e 8, Leonardo.

Agora 10 horas e 12 minutos, 10 e 12. Opa, mandar um alô aqui pra minha amiga Toinha, lá no setor Bela Vista, ouvindo o nosso programa. Alô, Toinha, bom dia pra você, com o esposo Emanuel, toda a família aí ligada no nosso programa 10 e 13, Diana. Por que brincar?

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0: Agora 10 horas e 19 minutos, Léo Magalhães, jogo sem final. Viu, pra você que está curtindo o nosso programa?
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0: Em casa, no trabalho, alô você, bom dia. Olha, gente, mandar um alôzão aqui pro Alto Posto Antero, né? Apoiando aqui o programa do Bacabal. Nosso muito obrigado pelo carinho também. Vou apoiar aqui o programa do Bacabal, viu? 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Mandar um bom dia aqui para o meu amigo Valdeci. Alô, meu amigo Valdeci, bom dia para você. Sempre ligado aqui no nosso programa, com o maior carinho, viu? Muito bom dia para você. Alô, meu amigo Diaci. Alô, meu amigo Diaci, muito bom dia também para você, ligado aqui no nosso programa. Aquele abração bem especial do Bacabal para você, a sua esposa também, viu? A todos que estiverem por aí, ligado aqui no nosso programa. Agora, 10 da manhã, mais 20 minutos, 10 e 20. Hoje é dia 16 de agosto. Vamos lá. Siamunis, vou sumir daqui. 10 e 21, vamos embora, galera.

Olha, agora 10 horas e 30 minutos, 10h30. Mandar um bom dia aqui pra minha amiga Rosinha, né? Seu João Antônio também ligado com a gente aqui no nosso programa. Vamos ter Eduardo Costa.

Agora 10 horas e 57 minutos, 10h57, vamos trazer mais uma modona sertaneja aí para você que curte o nosso programa, a loira do carro branco, João Paulo e Daniel.

agora 11 horas em ponto, viu, gente? Olha, 11 horas da manhã, alô, minha amiga Jordana, abraçando o Bacabal. Alô, você, bom dia. Cristian Neves, atração fatal.

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0: Olha, gente, 11 horas e 19 minutos, 11 e 19, né? Mandar um bom dia aqui pro meu amigo Cristiano, do Grupo Santa Maria, viu? Obrigadão, tá sempre ouvindo o nosso programa. Esse dia, tava alegando aqui que a rádio tava fora do ar. Tava mesmo aí, viu, Cristiano? Voltou normal aí pela internet, mas tava tudo ok aqui em Mateiros. Abração aí pro pessoal do Grupo Santa Maria. 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Aproveitar para mandar um alusão pro pessoal curtindo aí a nossa programação. Alô, meu irmão! Tá lá em São Luís, capital do Maranhão, viu? Aí, coisa boa, aqui é o melhor do Brega com Bacabal, Rádio Dunas FM de Mateiros, Tocantins. Alô, meu Tocantins! Meu amigo Regivaldo, né, meu irmão, parceirão aí todas as horas, minha amiga Branquinha. Sempre quando pode também tá ouvindo o programa lá. Abração para toda a família Oliveira. Olha agora, 11h20, rapaz, vou ficar até mais tarde um pouquinho aqui no programa, né? Até o ranking ficar pronto lá em casa. Alô, você do volante, alô, você que tá dirigindo, tá ouvindo o nosso programa por aí? Obrigado, viu? Pelo carinho ao seu lado. Alto Posto Antero, meu amigo Humberto Antero, meu amigo João Antero. Alô, dona Mercedes, tá sempre ouvindo o programa do Bacabal. Obrigado pelo carinho, pela audiência.
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0: Ó, mandar um alusão pro meu amigo Albenaí. Alô, meu amigo Albenaí. Alô, meu amigo JP. É um parceirão aqui da rádio, viu? Só falta vir trabalhar, viu? Não tá trabalhando aí, meu amigo JP. Olha, gente, olha, 11h21. Vamos fazer o seguinte: eu canto porque sou apaixonado. Esse aí é o índio apaixonado, Franquito Lopes. Vamos embora.
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Olha, 11 horas e 26, 11h26. Olha aqui, ó, tem muito brega, viu? Vou ficar um pouquinho mais tarde aqui com vocês hoje, até o Ranco ficar pronto ali em casa, viu? Alô, meu amigo Valdeci. Alô, seu Raimundinho lá no Recanto da Macaúba. Alô, seu Raimundinho, a esposa, toda a família por aí, aquele abração do Bacabal, viu? Aquele abração bem apertado aí do Bacabal pra você.

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0: Olha, gente, 11h34 da manhã, 11h34. Alô, você, mandar um bom dia pra Branquinha lá em Roraima, viu? Branquinha, lá em Roraima, ouvindo também o nosso programa. Alô, meu amigo Regis, toda a família, Nenzinho, né? É só do grupo aí da família. Nosso programa aqui é um programa que a gente faz bem especial nos finais de semana. É o nome do nosso programa aqui, programa Mesa de Bal, melhor do Brega com Bacabal. E a gente vai ficar até um pouquinho mais aqui com vocês, viu? Até a chefona ligar lá, daqui a pouquinho ela liga aqui. Daqui a pouquinho ela liga pensando que eu tô no boteco. Viu, gente? Mas olha, ótimo almoço aí pra vocês, viu? Ruim de panela só eu mesmo por aí, viu? Alô, você, bom dia. Alô, meu amigo Paulão. Alô, Paulão, lá na Chácara Materi.
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0: 11h34, vou trazer essa daqui de volta. Maurício Reis, amigo locutor. Aqui, meu patrão, aqui é só brega, viu? Bregão rola solto aqui no nosso programa. Rádio Dunas FM de Mateiros, Tocantins, capital do Jalapão. Alô, você! Alô, minha querida Mateiros! Bom dia!

Olha, 11 horas e mais 38, 11h38. Vamos aqui, Márcio Greg. Ei, essa daqui é boa, viu? É, lá dos anos 80, 85, por aí assim. As aparências, 11h38.

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1: Olha, 11 horas e 41 minutos, 11h41, daqui a pouquinho Bacabal vai pra casa, vamos despedir do nosso programa. E a gente vai voltar no próximo domingo, mas antes, vou tocar mais umas duas aí ou três, saideira aqui com Bacabal, Zé Ramalho, 11h42.

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Agora 11h46 da manhã, 11h46. Alô, você, bom dia. Vamos trazer uma aqui com o Valdir Soriano, uma carta.

0: Olha, gente, 11h49, 11 da manhã, mais 49 minutos. Vamos embora aqui, vamos trazer aqui, ó, bem apaixonado aqui pra você que curte o nosso programa, aqui, ó. Feito um cão sem dono, seu Muniz, bom dia.
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gente, 11h58 da manhã, 11h58, olha gente, estamos encerrando aqui o nosso programa de hoje. Eita rapaz, é o nosso programa que costuma encerrar às 11h30 da manhã, mas hoje eu cheguei um pouco tarde aqui no nosso programa, também a gente tem que resolver os nossos problemas, não é isso? Mas eu quero aqui mandar um bom dia a cada um de vocês que estiveram ao nosso lado, ouvindo o nosso programa. Você que está em sua residência, a dona de casa que está preparando aquele rango, já está na hora do rango, né? Quem está atrasado sou eu. É, todos vocês, você que está dirigindo, você que está trabalhando, ouvindo o programa aqui do Bacabal, viu? Obrigado pelo carinho, pela audiência. Quero mandar um abraço especial a você que está na chácara, aqui de Mateiros, ouvindo o nosso programa. A você que está ouvindo o nosso programa pela internet, né? Tem muita gente, olha, tem muito vendo aqui, tem muita gente ouvindo o nosso programa através da, pela internet, né? Então, fica aí o meu abraço, abraço aqui do Bacabal, toda a equipe da Rádio Donas FM. E quero que Deus abençoe a todos nós nessa tarde maravilhosa de domingo, né? Que está chegando essa tarde hoje. Chegou agora meio-dia em ponto. Que Deus possa proteger a minha família, a sua família, onde quer que você esteja, viu? Olha, só existe um Deus na vida, né? Só existe um Deus. Igreja, existe muitas igrejas, mas o Deus só tem um na vida, né? Então, o que a gente tem que fazer é agradecer a Deus por todos os dias. Todos os dias a gente tem que agradecer a Deus, né? Por a gente estar vivo, a gente estar com a família. A gente tem que... por a gente estar com paz, saúde, felicidade. Isso é o melhor da vida, né? Então, Deus é o nosso conselheiro. Deus é tudo. Deus... é a paz da nossa vida, sem Deus a gente não é ninguém. Tá, gente? Obrigado pelo carinho, pela audiência, viu? É, manda uma alusão para todos os associados aqui da Rádio Dunas FM. Quero que Deus abençoe a todos nós, a todos que estão ouvindo o nosso programa. E eu volto no próximo final de semana, viu? Tô ajeitando com o Adriel pra gente fazer um programa nos finais de semana, se à tarde de sábado. Aquele programa bem sertanejo aí pra vocês, valeu? Gente, brigadão pelo carinho, pela audiência. Vocês estiveram na comunicação de Bacabal, Rádio Dunas FM de Mateiros, Tocantins, cidade de Mateiros. Alô, meu Tocantins, capital do Jolapão, aqui é o Mateiros, viu? Tchau, gente. Olha, vou trazer essa música aqui de volta, né? Evangelho, Daniel e Samuel. Deus tarda, mas nunca falha, meu patrão. É assim, ó, que a banda toca. 12 horas e mais um minuto. Tchau. Fica com Deus. Todo mundo, né?

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